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Bem-vindos a mais uma edição de notícias. Fim de semana, as eleições internas para a distrital do Chega não acalmaram as disputas internas e o candidato derrotado nas eleições de junho admite uma saída em massa de eleitos que podem passar à condição de independentes em ruptura com a liderança de Pedro Alves. O tema vem a público esta semana no Expresso, que analisa a vida da distrital, dando nota do descontentamento de uma facção dentro do partido. Pedro Alves venceu a corrida a Manuel Almeida, vereador na Câmara de Oliveira das Meias e dirigente da Conselhia Local. Almeida acusa Pedro Alves de autoritarismo e de falta de apoio e antevê perda de militantes e autarcas eleitos no curto prazo. Defende ainda a eleição direta para as conselheiras, cujos dirigentes são hoje nomeados pelas distritais do partido. Pedro Alves entende que ainda não existe maturidade, consolidação suficiente para essa mudança. Fiel ao líder, permanece a Conselhia de Aveiro, que manifesta solidariedade. Diogo Soares Machado, vereador com Pelouro na autarquia, diz que está de pedra e cal com a estrutura distrital. O Cineteatro de Estarreja entra em obras de beneficiação a partir de terça-feira, 1 de setembro, prazo de execução de 5 meses que vai obrigar ao encerramento do espaço, tudo numa obra para melhorar acessibilidades, conforto, eficiência energética e condições técnicas do equipamento cultural. É um investimento que se aproxima de 1 milhão de euros, prazo de execução de 5 meses. Anadia assume a atualização do valor das bolsas de estudo atribuídas a estudantes do ensino superior. A autarquia atribui anualmente 50 bolsas. O valor passa a ser de 1.200 euros por bolsa. A decisão foi tomada pelo Executivo Municipal na reunião de Câmara desta semana no âmbito do Regulamento Geral da Ação Social do município de Anadia. Vai atribuir 50 bolsas de estudo. Diz que o faz para garantir igualdade no acesso ao ensino superior. As candidaturas podem ser apresentadas até 9 de outubro, a partir de 21 de setembro até 9 de outubro. As festas em honra da padroeira da Gafanha da Nazaré entram nos momentos altos do fim de semana. Este domingo, dia principal da festa religiosa Eucaristia, pela manhã, a atuação da Banda Filarmónica Gafanhense e da Fanfarra da Marinha Grande às 15h30, antes da procissão nos arruamentos da cidade a partir das 16h30. A animação musical regressa ao final da tarde, 18h30, com a Banda Aura. E depois à noite o concerto principal com os Santa Maria, antes do espetáculo piromusical que encerra esse domingo a partir das 23h30. A nota final vai para o Quartel das Artes. Doutor Alípio Sol apresentou a programação cultural para o último quadrimestre do ano. Apostas na música e no humor. Em destaque o concerto de Vizinhos, a 17 de outubro. Outro dos destaques será o regresso do Festival do Humor de Oliveira do Bairro, o Morde-me, nos dias 6, 7, 13 e 14 de novembro, mas o arranque da programação está marcado para 11 de setembro, com o concerto de Beatriz Mota. São algumas das propostas que é possível conferir em detalhe em terranova.pt.

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5: Terra Nova, bom dia, são 8h30.
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Seu a corrida a Manuel Almeida, vereador na Câmara de Oliveira das Meias e dirigente da Conselhia Local. Almeida acusa Pedro Alves de autoritarismo e de falta de apoio e antevê perda de militantes e autarcas eleitos no curto prazo. Defende ainda a eleição direta para as conselhias, cujos dirigentes são hoje nomeados pelas distritais do partido. Pedro Alves entende que ainda não existe maturidade, consolidação suficiente para essa mudança. Fiel ao líder, permanece a Conselhia de Aveiro, que manifesta solidariedade. Diogo Soares Machado, vereador com pelouro na autarquia, diz que está de pedra e cal com a estrutura distrital. O Cineteatro de Estarreja entra em obras de beneficiação a partir de terça-feira, 1 de setembro, prazo de execução de 5 meses, que vai obrigar ao encerramento do espaço. Tudo numa obra para melhorar acessibilidades, conforto, eficiência energética e condições técnicas do equipamento cultural. É um investimento que se aproxima de 1 milhão de euros, prazo de execução de 5 meses. Ana Dia assume a atualização do valor das bolsas de estudo atribuídas a estudantes do ensino superior. A autarquia atribui anualmente 50 bolsas. O valor passa a ser de 1.200 euros por bolsa. A decisão foi tomada pelo Executivo Municipal na reunião de Câmara desta semana no âmbito do Regulamento Geral da Ação Social do município de Ana Dia. Vai atribuir 50 bolsas de estudo. Diz que o faz para garantir igualdade no acesso ao ensino superior. As candidaturas podem ser apresentadas até 9 de outubro, a partir de 21 de setembro até 9 de outubro. As festas em honra da padroeira da Gafanha da Nazaré entram nos momentos altos do fim de semana. Este domingo, dia principal da festa religiosa Eucaristia, pela manhã, a atuação da Banda Filarmónica Gafanhense e da Fanfarra da Marinha Grande às 15h30, antes da procissão nos arruamentos da cidade a partir das 16h30. A animação musical regressa ao final da tarde, 18h30, com a Banda Aura, e depois à noite o concerto principal com os Santa Maria, antes do espetáculo piromusical que encerra esse domingo a partir das 23h30. A nota final vai para o Quartel das Artes. Doutor Alípio Sol apresentou a programação cultural para o último quadrimestre do ano. Apostas na música e no humor. Em destaque o concerto de Vizinhos, a 17 de outubro. Outro dos destaques será o regresso do Festival do Humor de Oliveira do Bairro, o Morde-me, nos dias 6, 7, 13 e 14 de novembro, mas o arranque da programação está marcado para 11 de setembro, com o concerto de Beatriz Mota. São algumas das propostas que é possível conferir em detalhe em terranova.pt.

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5: Terra Nova, bom dia, são 9:30.
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Bem-vindos a mais uma edição de notícias. Fim de semana, as eleições internas para a distrital do Chega não acalmaram as disputas internas e o candidato derrotado nas eleições de junho admite uma saída em massa de eleitos que podem passar à condição de independentes em ruptura com a liderança de Pedro Alves. O tema vem a público esta semana no Expresso, que analisa a vida da distrital, dando nota do descontentamento de uma facção dentro do partido. Pedro Alves venceu a corrida a Manuel Almeida, vereador na Câmara de Oliveira das Meias e dirigente da Conselhia Local. Almeida acusa Pedro Alves de autoritarismo e de falta de apoio e antevê perda de militantes e autarcas eleitos no curto prazo. Defende ainda a eleição direta para as conselhias, cujos dirigentes são hoje nomeados pelas distritais do partido. Pedro Alves entende que ainda não existe maturidade, consolidação suficiente para essa mudança. Fiel ao líder, permanece a Conselhia de Aveiro, que manifesta solidariedade. Diogo Soares Machado, vereador com pelouro na autarquia, diz que está de pedra e cal com a estrutura distrital. O Cineteatro de Estarreja entra em obras de beneficiação a partir de terça-feira, 1 de setembro, prazo de execução de 5 meses que vai obrigar ao encerramento do espaço, tudo numa obra para melhorar acessibilidades, conforto, eficiência energética e condições técnicas do equipamento cultural. É um investimento que se aproxima de 1 milhão de euros, prazo de execução de 5 meses. Anadia assume a atualização do valor das bolsas de estudo atribuídas a estudantes do ensino superior. A autarquia atribui anualmente 50 bolsas. O valor passa a ser de 1.200 euros por bolsa. A decisão foi tomada pelo Executivo Municipal na reunião de Câmara desta semana no âmbito do Regulamento Geral da Ação Social do município de Anadia. Vai atribuir 50 bolsas de estudo. Diz que o faz para garantir igualdade no acesso ao ensino superior. As candidaturas podem ser apresentadas até 9 de outubro, a partir de 21 de setembro até 9 de outubro. As festas em honra da padroeira da Gafanha da Nazaré entram nos momentos altos do fim de semana. Este domingo, dia principal da festa religiosa Eucaristia, pela manhã, a atuação da Banda Filarmónica Gafanhense e da Fanfarra da Marinha Grande às 15h30, antes da procissão nos arruamentos da cidade a partir das 16h30. A animação musical regressa ao final da tarde, 18h30, com a Banda Aura. E depois à noite o concerto principal com os Santa Maria, antes do espetáculo piromusical que encerra esse domingo a partir das 20h30.

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0: 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São 3 horas.
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5: Terra Nova, boa tarde, são 4:30.
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0: Boa tarde, são 6 horas.
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2: 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São 8 horas.

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0: Boa noite, são 9 horas.
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1: Eu não conseguia perceber por que razão o Speedy Gonzales, o Tommy e o Jerry, o Bucha e o Stica faltariam ao respeito à minha avó.

Os Aparati, que nasceram para criar este tema Ferreting para a série Amazon da BBC Two, há quem lhe chame supergrupo pelo facto de reunirem membros dos Coldplay, Mew e dos A-ha, cada um na sua geografia do norte da Europa. Antes tivemos outra associação de músicos independentes dessa região e que muito apreciamos, Solly Sinfang e Jorvar Smarason, com o tema Go to Sleep Boy. Muito boa noite, o meu nome é Jorge Cravo e dou-lhe as boas-vindas ao capítulo desta semana da Culpa é das Estrelas. Daqui a pouco ouviremos How They Want Me to Be, dos Best Coast, mas para já, pela primeira vez nas estrelas, os texanos Telenovela.

Esta noite estamos de regresso à profundidade da literatura do autor Vítor Encarnação, que quase sempre nos deixa a sensação de que escreve em nome próprio. O primeiro texto chama-se O Refrão da Vida e vem na sequência de Monday, E aí por Marmara.

Começo a ouvir uma canção, fecho os olhos e tenho outra vez 20 anos. Nessa altura de outras roupas, de outro corpo e de outros sonhos, o tempo era todo meu. Fazia o que queria com ele. O tempo era o meu companheiro, o tempo pouco dormia. Eu pouco dormia com medo de não conseguir viver as noites e os dias. Receava perder alguma emoção, alguma conversa, algum momento desses que nos fazem inteiros. Havia uma sensação de eternidade. Consegui dar um pontapé numa estrela, os anos eram poucos e leves, o futuro era um sítio onde chegaria sem pressas e sem angústias. Ainda não sentia cansaços quando me deitava, nem quando me levantava, nem quando pensava, nem quando cantava. Agora já não canto, apenas escuto. Agora já não danço, apenas me mexo um bocadinho, muito pouco, por dentro. Em 1985, o ano de 2026, ficava longe como o sol. Imaginá-lo era tempo perdido. Estava para lá dos limites do futuro. Era impossível como a morte. A partir desse ponto, no dia em que pela primeira vez ouvi a canção que agora ouço, não se avistava tão longe. A vida vibrante não conseguia avistar a morte. A canção tem 40 anos, 40 voltas ao sol, 40 sopros de velas espetadas na carne, 40 rugas que se foram desenhando na pele. Eis-me aqui a ouvir o refrão da canção, o refrão da minha vida. Saio de cor e salteado, de trás para a frente e da frente para trás, o intenso início, as pausas, os silêncios, as palavras, os versos, a melodia, o tocante final. Não posso abrir os olhos, porque se os abro, correm as lágrimas, porque se os abro, dou de caras com algum espelho. E o jovem de 20 anos não reconhece este homem de 60.

My Life is Going On, de Cecília Krull, far-lhe-á seguramente lembrar uma das séries de maior sucesso da Netflix, já que serviu de genérico da Casa de Papel. Antes ouvimos os Death Care for Cutie com Transatlanticism, tema que dá nome ao quarto álbum da banda, lançado em 2003. Tudo a postos para o segundo momento literário da noite, chama-se Quintal, e chega logo após os californianos Mom Jeans.

No tempo em que eu ainda não sabia o que era a morte, não se podia ver televisão quando morria alguém da nossa família. Se fosse um tio, uma tia, um primo, alguém mais distante na ligação e nos quilómetros, o uso era desligar a televisão na noite do velório e na noite a seguir ao enterro. Normalmente eram pessoas que

rir. Lembro-me que no inverno, talvez por causa do frio, morriam mais desses tios e desses primos sem rosto. À conta dessas intermitências da morte, deixei de ver alguns episódios do Bonanza, do Marco, da Heidi, do Dallas e do cinema de animação. Só não tinha pena de perder o TV Rural. Se morresse alguém mais chegado, sangue que nos deu sangue, colo que nos deu mimos, o uso era não ligar a televisão durante uma semana. Não falando da telefonia, da roupa colorida e do riso. Quando morreu a minha avó, eu aprendi a conhecer a morte. Essa coisa fria, silenciosa, pálida, preta. Mas eu era tão novo, os meus primos eram tão novos, queríamos rir. As crianças constroem-se através do riso. Queríamos camisolas verdes e vermelhas e azuis e, principalmente, queríamos ver televisão. Eu não conseguia perceber por que razão o Speedy Gonzales, o Tom e o Jerry, o Bucha e o Stica faltariam ao respeito à minha avó.

Big Idea da Maya Hawke seguiu-se ao tema que musicou o segundo texto da noite, Dreamer, de Aisha Badru. Para analisar os textos aqui ditos com maior detalhe, fique atento, pois eles serão publicados muito em breve na nossa página das redes sociais, bem como a playlist e a gravação do programa. E se também quiser ouvir as suas obras literárias divulgadas aqui nas Estrelas, só tem que nos enviar um e-mail para o endereço culpadasestrelas.radio@gmail.com. Tempo agora para avançarmos para a reta final. Esperam-nos Valley Maker e Mike Scott.

Chega assim ao final mais uma emissão da Culpa é das Estrelas. Agradeço ao autor Vítor Encarnação pelos textos enviados e a si por nos ter acompanhado. São as despedidas de Jorge Cravo, com a promessa de voltar na próxima semana com mais músicas e outras palavras. Em fundo já toca In Hiding, de Meyer Kay, para fechar esta sessão. Boa noite.

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1: 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São 11 horas.
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